0: para recordar Rebound Chick, um dos grandes sucessos do álbum do cabo-verdiano Nelson Freitas, My Life, com lançamento datado de 2010. 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

0: E assina a estreia de hoje, Minha Mulher, que pode também ser ouvido na SoundCloud Super Kizomba e, claro, através de partilha no nosso Facebook, que é para seguir.
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0: Old Miss Slow, uma kizomba sensual e envolvente que procura aproximar as pessoas. É assim que a sua intérprete e autora, Audrey Neto, define Power Play da semana e encerra esta quinta-feira. Amanhã estaremos novamente ao seu lado, onde quer que nos ouça. Obrigado pela companhia. 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
11: A Casa de Jogos da Cruz Vermelha de Cabo Verde informa a todos os jogadores os resultados do concurso número 34, realizado no sábado 22 de agosto de 2026. 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

faz acontecer. O testemunho, o entrar e sair, o ir e vir, é a carta que comunica aos homens de onde se vem, para onde se vai, o preço a pagar e o fim a se ter. Ei você aí, a sua carta comunica o quê? Céu ou abismo?

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11: A Casa de Jogos da Cruz Vermelha de Cabo Verde informa a todos os jogadores os resultados do concurso número 34, realizado no sábado 22 de agosto de 2026. 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

Muito boa noite, estimados ouvintes. Aqui estamos de novo com mais um programa. Senhor Jesus Cristo, nós te louvamos e te bendizemos. Hoje nós vamos incidir o nosso estudo bíblico ainda no livro de Deuteronômio, capítulo 11, versículo 22. Deuteronômio, capítulo 11, versículo 22, até ao capítulo 13, versículo 5. O nosso tema é Deus escolhe o lugar de culto. Vamos começar já a leitura no versículo 22. A palavra de Deus diz: porque se diligentemente guardardes todos estes mandamentos que vos ordeno para os guardardes, amando ao Senhor vosso Deus, andando em todos os seus caminhos, a Ele vos achegardes, também o Senhor de diante de vós lançará fora todas estas nações, e possuireis nações maiores e mais poderosas do que vós. Todo lugar que pisar a planta do vosso pé será vosso, desde o deserto e desde o Líbano, desde o rio Eufrates, até ao mar ocidental, será o vosso termo. Ninguém subsistirá diante de vós. O Senhor vosso Deus porá sobre toda a terra que pisardes o vosso terror e o vosso temor, como já vos tem dito. Aqui temos o grande princípio que tinham de seguir na ocupação da terra. Vemos aqui que a terra é uma dádiva de Deus. Deus lhes dá uma terra bastante vasta que eles nunca imaginaram. Esta terra partia do rio Eufrates ao mar Mediterrâneo e desde o Líbano ia até ao sul, ao deserto de onde estavam a vir. Isto era qualquer coisa como 482.700 quilômetros quadrados. Mas, infelizmente, eles nem sequer ocuparam um terço deste território. Deus disse: onde pisar o vosso pé, este será o vosso território. Mas eles nem pisaram em todo que Deus lhes tinha dado. Mesmo no tempo de Davi e no tempo de Salomão, quando o reino atingiu o seu zênite, Deus disse: todo o lugar em que pisar a planta do vosso pé será vosso. Deus deu-lhes este território, mas eles não conseguiram de conquistá-lo completamente. Deus disse a mesma coisa a Josué. Deus disse-lhe que a terra que estava à sua frente era deles por herança. Mas a condição era que eles deveriam percorrer a terra do norte ao sul e do este ao leste. Sem isso, estimados ouvintes, eles nunca receberiam esta terra. Hoje temos também muitos cristãos que espiritualmente são pobres, porque simplesmente estão sentados. Outros são fabulosamente ricos espirituais. Esta é a diferença que temos nas nossas igrejas hoje. Deus já disse que tem abençoado aos crentes com bênçãos espirituais nos lugares celestiais em Cristo Jesus. Alguns crentes buscam tais bênçãos, mas outros não. Alguns desfrutam de tais bênçãos, mas outros não. A questão é simplesmente pegarmos e desfrutarmos daquilo que já é nosso. Vamos passar à leitura do versículo 27. Diz assim a palavra: a bênção, quando ouvirdes os mandamentos do Senhor, vosso Deus, que hoje vos ordeno. Há pessoas que já não ligam mais à questão da obediência. Eles têm mais à frente a questão de culto do que a questão de obediência. Eles fazem os ritos, passam por este e aquele ritual, mas se esquecem de que a obediência é a melhor coisa. Eu creio na graça de Deus e prego isto. Creio que fomos salvos por esta graça e que é ela que nos mantém e um dia nos levará aos céus. Mas deixa-me dizer que hoje há algumas bênçãos que podemos perder se não formos obedientes a Deus. Em João, capítulo 14, versículo 15, Jesus disse: se me amais, guardem os meus mandamentos. Obediência produz na pessoa um bom relacionamento com seu Deus. O oposto também é real. Quer dizer, a desobediência traz maldição à pessoa. Versículo 28.
Porém, a maldição, se não ouvirdes os mandamentos do Senhor, vosso Deus, e vos desviardes do caminho que hoje vos ordeno, para seguirdes outros deuses que não conhecestes. Estimados ouvintes, Deus está a batalhar com Israel por causa da idolatria. Havia o perigo de se desviarem de Jeová, seu Deus, e irem à idolatria. No capítulo 12, neste capítulo 12, veremos como Deus escolhe um lugar só para o culto de adoração ao seu nome. Por que Deus não permitiu que Israel tivesse outros lugares para adorar, mas tinham que adorar apenas num lugar? A questão é que na terra havia muita idolatria e Deus recomendou que destruíssem tudo, mas absolutamente tudo. Uma vez que eles não o fizeram, então Deus manda que se congreguem apenas num lugar. Isto unificou sua maneira de culto e também os trouxe mais próximo como nação. Hoje, porém, não precisamos do lugar para adorar a Deus. Aquele dia, quando Jesus se encontrou com a mulher samaritana no poço, Jesus tinha dito que viria o tempo em que não haveria lugar determinado para adorar a Deus, pois, segundo Jesus, Deus é Espírito e importa que os que o adoram, o adorem em Espírito e em verdade. Evangelho segundo São João, capítulo 4, versículo 21 ao versículo 24. Deus deu um lugar para o culto a Israel por causa da idolatria, porque se eles adorassem em outros lugares, muito facilmente cairiam na adoração dos ídolos. O mais importante não é o lugar hoje, mas sim o encontro pessoal com Jesus. Versículo 1 a 4, no capítulo 12. Estes são os estatutos e os juízos que tereis cuidado de fazer na terra que vos deu o Senhor, Deus dos vossos pais, para a possuir todos os dias que viverdes sobre a terra. Totalmente destruireis todos os lugares onde as nações que possuireis serviram os seus deuses, sobre as altas montanhas e sobre os outeiros e debaixo de toda a árvore verde. E derribareis os seus altares e quebrareis as suas estátuas e os seus bosques queimareis a fogo e abatereis as imagens esculpidas dos seus deuses e apagareis o seu nome daquele lugar. Assim não fareis para com o Senhor, vosso Deus. No livro de Juízes, estimados ouvintes, vemos que Israel sempre foi castigado por Deus. A razão é que eles se viraram facilmente para a idolatria. E depois, quando Deus os castigava, então eles se arrependiam e Deus os livrava. Depois eles entravam na abundância, na boa vida, se esqueciam de Deus e caíam outra vez na idolatria. E eles formavam este círculo vicioso. Mas apareceu Elias com sua mensagem contra a idolatria na terra. A razão pela qual Israel foi levado ao cativeiro na Babilônia foi por causa da idolatria. O aviso do último livro do Antigo Testamento é acerca da idolatria. Hoje, muitas vezes pensamos que somos melhores, pois, segundo alguns, não temos idolatria, não temos amuletos. Mas gostaria de dizer que tudo o que se coloca entre a pessoa e seu Deus, tudo o que está em primeiro lugar na tua vida, isto é um ídolo, é idolatria. Conheci um jovem que aparentemente parecia um bom crente. Ele vinha a todos os programas, participava em todas as atividades da igreja. Trabalhava numa companhia. Por causa de suas habilidades, foi subindo de categoria aos poucos. Mas o problema foi que quando mais subia de categoria, mais se afastava de Deus. Este, estimados ouvintes, é o problema de muitos. Conheci algumas pessoas que quando eram pessoas simples, cidadãos simples, eram crentes fervorosos, bons crentes, servos de Deus. Mas quando assumiram os lugares de liderança no aparelho governamental, também começaram a se afastar de Deus aos poucos. Hoje são os piores ateus que eu já conheci. Isto, estimados ouvintes, é idolatria, pois toma o primeiro lugar na vida da pessoa. Há pessoas que têm o seu emprego como ídolo.
e o adoram os 7 dias da semana. Outros ainda têm o dinheiro como o seu ídolo e o adoram todos os dias. Outros têm os seus maridos ou suas esposas em primeiro lugar na sua vida. Isto são ídolos. O versículo 5 diz assim: mas o lugar que o Senhor vosso Deus escolher de todas as vossas tribos para ali pôr o seu nome, buscareis para a sua habitação e ali vireis. O lugar que Deus escolheu para culto foi exatamente a cidade de Jerusalém. Mas mesmo antes de se escolher Jerusalém, Israel já congregava no mesmo lugar. Deveriam ter um lugar para seus sacrifícios e ofertas alçadas. Os dízimos de alimentos que traziam ao Senhor tinham de ser comidos naquele lugar. Vamos agora passar para o versículo 15. Porém, conforme a todo o desejo da tua alma, degolarás e comerás carne, segundo a bênção do Senhor teu Deus, onde te dá dentro de todas as tuas portas, o imundo e o limpo dele comerá, como do corpo do veado. Tão somente o sangue não comereis,

carne de caça, desde que seja de animais puros. Havia uma lei que condenava o consumo de sangue. Tudo o que era para oferta ao Senhor tinha de ser comido diante de Deus num lugar definido por Ele mesmo. Versículo 21. Se estiver longe de ti o lugar que o Senhor teu Deus escolher para ali por o seu nome, então degolarás das tuas vacas e das tuas ovelhas que o Senhor te tiver dado, como te tenho ordenado, e comerás dentro das tuas portas, conforme a todo o desejo da tua alma. Porém, como se come o corso e o veado, assim comerás o imundo e o limpo, juntamente comerão delas. Versículo 23. Somente esforça-te para que não comas o sangue, pois o sangue é a vida, pelo que não comerás a vida com a carne. Não o comerás na terra, o derramarás como água. Não o comerás para que bem te suceda a ti e a teus filhos depois de ti, quando fizeres o que for reto aos olhos do Senhor. Em Levítico capítulo 17, vimos que havia uma lei segundo a qual todo o boi, ou ovelha, ou ainda um cabrito que fosse morto, deveria ser trazido à porta do tabernáculo para que o sacerdote aspergisse o seu sangue no altar e oferecesse a gordura como oferta suave ao Senhor. Isto era para prevenir as pessoas a fazerem sacrifícios aos demônios e espíritos maus. Quando fossem viver na terra da promessa, é óbvio que muitos viveriam longe de Jerusalém e não poderiam andar tantas milhas levar o animal ao sacerdote quando quisessem matar um para sua alimentação. Mas eram proibidos de comer o sangue do animal. Sangue representa vida. E é por isso que a Bíblia coloca grande ênfase no sangue de Jesus Cristo, pois é este sangue que nos deu vida. Versículo 29. Diz assim a palavra de Deus: quando o Senhor teu Deus desarraigar de diante de ti as nações aonde vais possuí-las, e as possuíres e habitares na sua terra, guarda-te que não te enlaces após elas, depois que forem destruídas diante de ti, e que não perguntes acerca dos seus deuses, dizendo: assim como serviram estas nações os seus deuses, do mesmo modo também farei eu. Assim não farás ao Senhor teu Deus, porque tudo o que é abominável ao Senhor e que Ele aborrece, fizeram eles aos seus deuses, pois até os seus filhos e as suas filhas queimaram com fogo aos seus deuses. Muitas vezes, queridos ouvintes, Deus repetiu que Israel deveria destruir os povos que se encontravam na terra para que não fossem contaminados por eles. Estes povos eram povos idólatras e adoravam tanto a Baal como a outros deuses pagãos. Eles até tinham a prática cruel de sacrificarem seus bebês. Faziam o seguinte: aqueciam um ídolo de ferro e depois de estar bem quente, então colocavam nos seus braços, bem quentes, um bebê vivo. Ficava ali até a morte. Mas que crueldade! Tudo isso, estimados ouvintes, dizem em nome da religião. Deus odeia esta prática, pois é abominação a Ele. Vejo na minha vida que odeio muitas coisas que Deus também odeia. Minha oração é que cada vez eu possa odiar mais coisas que Deus também odeia e amar mais as que Ele também ama. Vamos passar para o versículo 32. Tudo o que eu vos ordeno, observareis. Nada lhe acrescentarás, nem diminuirás. Deus dá estes mandamentos para que os cumpram na íntegra, não aumentando nem diminuindo. Se os desobedecerem, Deus fará com que eles o que fez com outras nações. Deus não é daqueles que escolhe entre um e outro. Quando castiga o pecado, faz sem distinção. Não entendo por que algumas pessoas pensam que poderão sair-se bem com pecados em cujos outros foram castigados. Caro ouvinte, pecado é mesmo pecado.

pecado. Se Israel obedecer a Deus, então não será castigado. A chave do seu sucesso é a obediência ao que Deus mandar. Passemos para o capítulo 13. Este é um capítulo bastante importante porque lida com falsos profetas e falsos deuses. No capítulo 18 deste livro, veremos as marcas para se identificar um falso profeta. Israel não teve dificuldades em identificar um falso profeta, pois tinha uma orientação bem clara da palavra de Deus. O presente capítulo mostra o que deveria ser feito com alguém que tentasse conduzir o povo de Deus em atos maléficos por meio da introdução de falsa religião. Versículo 1. Quando o profeta ou sonhador de sonhos se levantar no meio de ti e te der um sinal ou prodígio, e suceder o tal sinal ou prodígio de que te houver falado, dizendo, vamos após outros deuses que não conheceste e sirvamo-los, não ouvirás as palavras daquele profeta ou sonhador de sonhos, porquanto o Senhor vosso Deus vos prova para saber se amais o Senhor vosso Deus com todo o vosso coração e com toda a vossa alma. Após o Senhor vosso Deus andareis, e a ele temereis, e os seus mandamentos guardareis, e a sua voz ouvireis, e a ele servireis, e a ele vos achegareis. Isto é muito importante para nós hoje. Algumas vezes algumas pessoas perguntam-me para explicar o porquê que certas pessoas são curadas em sessões de cura. Sinceramente, este não é o meu objetivo. Mas mesmo que isto aconteça, Deus disse que pode ser obra de falsos profetas, porque Satanás também se pode mudar em anjo de luz. Deus nos adverte que não podemos crer num falso profeta, mesmo que faça coisas sobrenaturais, enquanto ele nega as verdades bíblicas da fé cristã. Este é o grande princípio que temos aqui, e é muito importante notar isto. Cuidado, estimado ouvinte, nem tudo o que brilha é ouro. Muitos ouvintes são enganados. Basta alguém vir com um linguajar muito bonito e trazer alguns livros e parece prega a palavra e parece que faz sinais, faz maravilhas e ele sai logo da sua igreja onde ele esteve e muda para esta tal. Cuidado. Deus disse, cuidado com aqueles que fazem prodígios, porque podem ser falsos profetas. Versículo 5. E aquele profeta ou sonhador de sonhos morrerá, pois falou rebeldia contra o Senhor vosso Deus, que vos tirou da terra do Egito e vos resgatou da casa da servidão para te apartar do caminho que te ordenou o Senhor teu Deus para andares nele. Assim tirarás o mal do meio de ti. Qualquer falso profeta, segundo este versículo, aquele que intentasse desviar o povo para uma falsa religião, tinha de ser apedrejado até a morte. Na verdade, um falso profeta é exemplo de cancro no corpo. E o cancro deve ser cortado do corpo o mais cedo possível, antes que se alastre pelo corpo inteiro. Isto revela a mente de Deus contra aqueles que têm provocado o povo a se desviar da verdade para religiões falsas. Isto me faz lembrar a minha infância. Sempre na minha infância líamos a Bíblia na classe antes da aula começar. Mas naquele tempo, apesar de saber que a Bíblia era a palavra de Deus, a sua leitura não passava de um mero exercício escolar. Infelizmente, hoje temos o problema de que por causa dos falsos ensinos, a palavra de Deus já não é lida nas escolas públicas. Deus preveniu o povo para que tais coisas não aconteçam em Israel. No caso de aparecer alguém no seio do povo que traga ensinamentos que desviassem o povo da verdadeira adoração, esta pessoa deveria ser morta por apedrejamento. Alguém pode até dizer que este castigo é muito severo. Sim, é. Mas isto também mostra muito bem a gravidade deste alguém que quer desviar as pessoas do caminho de Deus. Deus sabia muito bem o perigo que isto constituía no caso de se multiplicarem estes falsos profetas conduzindo o povo à idolatria. A história nos mostra que Israel não obedeceu a Deus e estas mesmas coisas aconteceram no seu seio. Se quiseres ver até onde foram as pessoas naquele tempo, basta ler a história do rei Acabe e sua mulher Jezabel. Eles induziram o povo de Deus a adorar ídolos.
Isto trouxe o julgamento de Deus sobre eles ao ponto do reino do norte ser levado cativo para a Assíria. Vemos assim a seriedade do assunto. Um falso profeta não deveria viver em circunstâncias nenhumas, pois ele é exemplo de cancro. Hoje, nosso problema é que toleramos muito e até deixamos que falsos ensinos entrem no seio da igreja. Tenhamos muito cuidado com falsos ensinos no seio da igreja. O nosso muito obrigado, estimados ouvintes, por andarmos juntos neste programa. Hoje ficamos por aqui. Se Deus quiser, nos encontraremos no próximo programa. Fiquem com a paz do Senhor. Amém.

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Camaradas, este é o ambiente que se vive na praça da cidade da Praia. Neste dia novo, 5 de julho de 1958,

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para a nossa irmã Lígia. Aos no tópico nascer, invocação de Durud, que está chamado benção para o sagrado profeta Muhammad Mustafa sallallahu alaihi wasallam. Então, esse que nasceu do nosso tópico de hoje, mas antes, nós recapitular qualquer fé de comunidade muçulmana Ahmadiyya, é uma comunidade dentro da religião islâmica, um dos seitas na religião islâmica, que acredita nas cinco pilares de Islã, acredita nos seis artículos de fé, e acredita no profeta Muhammad sallallahu alaihi wasallam, e a Khatam al-Nabiyyin, selo dos profetas. E ele, bim para bim, testemunha a veracidade de profetas que passa antes dele. Mas também, o profeta Muhammad sallallahu alaihi wasallam fazia uma das profecias. E essa profecia cumpriu na pessoa de Hazrat Mirza Ghulam Ahmad Qadiani, vinda de Messias prometido. E esse Messias prometido, o cofundador da comunidade muçulmana Ahmadiyya, e também não acredita no Corão como livro divino e último livro revelado para Allah.

e demais crenças, crenças de comunidade muçulmana Ahmadiyya. Então, no versículo do Alcorão de hoje, que sai no Alcorão, capítulo 33, versículo 57, sura Al-A'zab, Allah subhanahu wa ta'ala fala: Inna Allaha wa malaikatahu yusalluna 'ala an-nabi. Ya ayyuhalladhina amanu sallu 'alayhi wa sallimu taslima. Nesse versículo do Alcorão, Allah subhanahu wa ta'ala fala: Allah com si mensageiros, Allah com si anjos, te manda benção, riba, ou cima de profeta Muhammad sallallahu alaihi wa sallam. A nós crentes também, a nós que fia na Allah, nós também tem que fazer de igual forma, de manda salutação e benção a profeta Muhammad sallallahu alaihi wa sallam. Com o cumprimento ou mantenha de paz para ele. Portanto, essa é uma das instruções que é dado para Allah subhanahu wa ta'ala. Ele, Allah subhanahu wa ta'ala, ele que se anjos, até evoca, mantenha, salutação, evoca benção para o profeta Muhammad sallallahu alaihi wa sallam. E também Allah subhanahu wa ta'ala pedindo como crentes, também para não fazer a mesma forma, para não invocar bênção para o profeta Muhammad sallallahu alaihi wa sallam. E esse, não só invocando bênção para o profeta Muhammad sallallahu alaihi wa sallam, mas também na dado mais proximidade a ele, profeta Muhammad sallallahu alaihi wa sallam, através de si práticas, através de si ensinamentos, para não poder ser do que crentes mais fortificados. Essa invocação de bênção para o profeta Muhammad sallallahu alaihi wa sallam dá-nos com que não tenha aquela ligação forte que ensinamentos de profeta Muhammad Mustafa sallallahu alaihi wa sallam.

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Esse é no hadith que é chamado muslim. Esse versículo esclarece, mas Deus com os anjos também manda bênçãos com saudações para o amado profeta Muhammad Mustafa sallallahu alaihi wa sallam. Parece que ele escuta inveja ou que dava-se muitas correrias ou táticas para impedir ou diminui o avanço de progresso, o avanço do profeta Muhammad sallallahu alaihi wasallam, é que pode ter sucesso nessa missão. E que eles também que estão fazendo falsas acusações a ele, profeta Muhammad sallallahu alaihi wasallam, é que essas acusações e meramente falsas e nem é que pode ter pés para andar. A mão do profeta foi enviado para Deus, para tudo era e para tudo nação. Para aquilo, ele facilita caminhos e meios de se graça para não poder alcançar aquela graça de Allah subhanahu wa ta'ala. E por isso que o Pai Al-Quran fala, ele que, Ya ayu an-nas, inni rasulillahi ilaykun jamia. E ele é mandado para toda a humanidade. Esses ensinamentos do profeta Muhammad sallallahu alaihi wasallam. Se a nós não praticar esses ensinamentos, automaticamente a nós não tem aquele mundo de paz que nós tudo não almeja. Portanto, chamado mesmo atenção aos muçulmanos, a crentes muçulmanos. Mas para que não ser fanáticos, mas sem não ser aqueles muçulmanos praticantes, aqueles que não seguem aqueles princípios e éticas e valores de religião islâmica. O profeta Muhammad sallallahu alaihi wasallam, antes que morre, ele fala, então disse a vós que duas coisas. Se não segue aquilo, não se te perde. Então, é duas coisas ali que o profeta Muhammad sallallahu alaihi wasallam fala, mas está deixando primeiro isso do Alcorão, segundo isso do Sunna, se prática. Ele fala, tudo quem é que crê, alcança a bênção de Deus ou alcança a proximidade a Allah subhanahu wa ta'ala, persegue as orientações, persegue em passos e ensinamentos e ele alcança aquela proximidade, aquela bênção de Allah subhanahu wa ta'ala. Esse um dos exemplos é que uma vez que o profeta Muhammad sallallahu alaihi wa sallam está sentado com seus discípulos, defunto, um cadáver se passava, grupo de gente se passa com o corpo. E o profeta Muhammad sallallahu alaihi wasallam, de repente, levanta e firma. E você fica sequeiro. E se sabe, hoje é alguma coisa diferente. Mas, para morrer que ele fica sequeiro. Se aquilo alguém é que é muçulmano. E o profeta mente sequeiro. Depois que o corpo passa, e um dos sábios perguntar, falar, profeta, para que tratamento custa te dar? Não sou de alguma coisa estranha, porque aquele corpo que está passa, aquela pessoa que morre, é que é muçulmano. E o profeta Muhammad sallallahu alaihi wasallam fala, sim, é que é muçulmano, mas é criatura de Deus, e ele e pertence a outra religião, portanto, e precisa, ou merece aquele respeito. Portanto, se não me se para Allah subhanahu wa ta'ala, dando também aquilo que não está buscando, que seja benção, e não tem que manter aquele aqueles ensinamentos do profeta Muhammad sallallahu alaihi wasallam. Ensinamentos do profeta Muhammad sallallahu alaihi wasallam e para tratar outros gentes que mesmo também que cada religião de melhor forma ou até mais ainda melhor do que como eu pude tratar aquele que de boa religião. Portanto, o profeta faz isso e o profeta não só é cabalí. O profeta permitir a cristãos pereza na si mesquita para fazer seus cultos de seis maneiras. Por modo, e falar que ele é casa de Deus. Uma vez que gentes vêm para se casa, um grupo de gentes que é cristãos, e a hora de oração antiga é que a hora, e o profeta compreende mais que a hora, e permite eles ir falar, nós entramos na minha mesquita, e nós ora de forma que nós podemos orar. E esse grupo de gentes que são cristãos, e entra na mesquita do profeta Muhammad sallallahu alaihi wasallam, é a hora de ser forma que é a mistória.
Portanto, esse ensinamento que o profeta Muhammad sallallahu alaihi wasallam deixou, e este também que ensinamentos também que a nós também não tem que seguir, para não ter aquele laços forte, aquele amizade, aquele irmandade como seres humanos, como crentes de diferente religião. E assim só que não por invocar aquele bênção de Allah subhanahu wa ta'ala, e assim só que o mundo também por alcançar aquele paz duradoura e aquele paz que todo mundo almeja.

Ok, Profeta Muhammad sallallahu alaihi wasallam, discípulo Aus ibn Aus Naraifla. Profeta Muhammad sallallahu alaihi wasallam fala: "Bom melhor dia é sexta-feira, então não se invoca durud, benção, para Profeta Muhammad sallallahu alaihi wasallam. Pamod, boa invocação te chega para ele, Profeta." É perguntado ao sagrado profeta Muhammad sallallahu alaihi wasallam: "Mode que não podia fazer com que aquela invocação petiga a boa e mo que não está faz." Profeta Muhammad sallallahu alaihi wasallam fala: "E fala nós ora essa oração: Allahumma salli ala Muhammadin wa ala ali Muhammad kama sallaita ala Ibrahim wa ala ali Ibrahim innaka amidun majid. 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Portanto, essa que invocação que não tem que intensificar na fazer todo dia, mas principalmente sexta-feira, principalmente a hoje que cedo um dia sagrado para todo crente muçulmano. A hoje um dia sagrado e dia de adoração e dia de invocar benção para o profeta Muhammad sallallahu alaihi wasallam e dia de pedir a Allah subhanahu wa ta'ala durante a semana que passa para Allah subhanahu wa ta'ala para fazer com que não práticas, não ações para ser do cubitado com o ensinamento de Islam, ensinamento de profeta Muhammad Mustafa sallallahu alaihi wa sallam. Isso é na Abu Daud, hadith número 1404. Abu Huraira radiallahu ta'ala anhu também narra, fala, profeta Muhammad sallallahu alaihi wa sallam fala: "Canhões fazem minha cova, que seja minha cemitério, onde é a mim enterrado, cima um local de festejo, um local de culto." Portanto, onde é que o profeta Muhammad sallallahu alaihi wasallam está enterrado, que local que tem que ser um local de culto, um local de gente fácil, um local de culto, só para a morte, o profeta Muhammad sallallahu alaihi wasallam está enterrado lá. E não vou fazer o seguinte, que é mais importante, que é mais recomendável. Não vai na hora, não pida lá os pantalá para aqueles que estão enterrados lá. E não pida lá os pantalá também para não cabeça, mas não aquele local, percebino. Como um call de rendimento, um call de companhia alcança algum rendimento, ou um call de local de festejo. E é esse profeta Moçalá Salão condená-lo e fala que não fazesse. Portanto, não só nesse cemitério, na cova que ele é enterrado, mas também na de frente com os, por exemplo, nas mesquitas, que muitas das vezes a gente está por aí, corpo de pessoas enterrado frente da mesquita, que tem que ser para modo e ensinamento e conselho do profeta Muhammad sallallahu alaihi wasallam para que faz. Portanto, é bom para não evitar de esses tipos de atos que ensinamento do profeta Muhammad sallallahu alaihi wasallam. Mas ias prometido Imam Mahdi alayhi salatu wasalam e da ifla grande ênfase que faz na esse versículo do Corão que não acaba lei e fala na invocação de durud para pedir benção para o profeta Muhammad sallallahu alaihi wasalam. E fala para não manter foco, e a hora que nós está fazendo, não tem que manter foco, não manda benção para o profeta Muhammad sallallahu alaihi wasalam com sinceridade e discernimento, que não tem que procurar benção de Allah subhanahu wa ta'ala para esse servo, para um querido amado profeta Muhammad Mustafa sallallahu alaihi wa sallam. Nós buscá-lo com grande humildade, e a hora que não fazesse, não manda aquela salutação, aquela invocação, não fazer com humildade, não fazer com concentração cabal, para mão de nós da fazer, e não só nós da fazer só para fazer, para mão não misturar só uma palavra na nossa boca, mas porque não misturar também para não poder alcançar aquele benção que nós até invoca para o profeta Muhammad sallallahu alaihi wasallam, para Allah poder atribuir aquele benção mesmo também para nós também como crentes muçulmanos.

Nós reza para o profeta Muhammad sallallahu alaihi wasallam que o espírito de verdade, ou verdadeiro amizade e amor, nos busca que benção com o coração e a alma sincero. Passando o profeta Muhammad sallallahu alaihi wasallam, que cedo inerente a durud, que salutação que não está a fazer para ele. E sinal de amor pessoal que não tem para ele o profeta Muhammad sallallahu alaihi wasallam, que nunca que tem que falta, que nunca que tem que falha e nunca que tem que ficar desanimado na manda esse durud para o profeta Muhammad sallallahu alaihi wasallam. Mesias prometido e fala, embora o profeta Muhammad sallallahu alaihi wasallam que necessita, que precisa de nossa oração, de nossa invocação a ele, mas tem uma razão muito profunda para invocar durud a ele, profeta Muhammad sallallahu alaihi wasallam, porque ele e crê também ensinando alguma coisa dentro dessa invocação de benção. Por isso que para Allah subhanahu wa ta'ala menciona no Corão, capítulo 33 e versículo 57, sura Al-A'zab, fala alguém que está a buscar benção para outro alguém, ou seja, alguém que está a procurar uma benção para alguém, ou invoca benção para aquele alguém, de igual forma também Deus também está a concebir aquele alguém também, aquele mesmo benção. E é isso que tem que ser no intuito, mas não só da facesse, para amor de não crer também para Deus poder abençoar, para Deus poder puxar bênção também arriba de nós. Portanto, não precisa fazer aquela invocação de bênção para ele, profeta Muhammad sallallahu alaihi wasallam. E o profeta Muhammad sallallahu alaihi wasallam fala aqueles que estão junto comigo no dia de ressurreição, no dia de juízo final, e aqueles que te mandam bênção é aqueles que te invoca para mim, profeta Muhammad sallallahu alaihi wasallam. Entre quais Allah subhanahu wa ta'ala fala no Corão, capítulo 3, sura Ali Imran, versículo 32, e fala: "Qul in kuntum tuhibbuna Allaha fattabi'uni yuhibbukum Allahu wa yaghfir lakum dhunubakum wallahu ghafurur rahim." Allah subhanahu wa ta'ala fala: "Se nós amamos a mim Allah, nós amamos o profeta Muhammad sallallahu alaihi wasallam, a mim Allah nta amanhos e nta perdoa vos de nós pecado." Portanto, se não crê para Allah subhanahu wa ta'ala perdoar-nos de nossos pecados, portanto, não tem quem ama esse profeta. E o profeta Muhammad sallallahu alaihi wasallam, daí Allah subhanahu wa ta'ala também está perdoando de nossos pecados e está amando também de mesma forma. Mas amor peca ser um amor simplesmente na boca, mas peca ser um amor que também está dentro do coração e a nós não segue aquele que esse ensinamento do sagrado profeta Muhammad sallallahu alaihi wasallam. E ele, profeta Muhammad sallallahu alaihi wasallam, quer entregar ninguém essa religião para falar guerra para mim, defendendo dessa forma. Não. E pediu para você seguir aquele que é o ensinamento do céu. E por isso que o Corão não tem Bíblia islâmico, que não tem que ler e não praticar aquilo que está lá. E acaba a morrer, fulano cobra a religião islâmica ou fulano insulta o profeta Muhammad sallallahu alaihi wasallam, não tem que ir à guerra, não tem que ir fazer outra coisa, retalia, não. Não deixa aquilo na mão de Allah subhanahu wa ta'ala, na mão de Deus. Deus que precisa ninguém para firmar para ele, para defendê-lo. Deus pode defender sua cabeça, de igual forma o profeta Muhammad sallallahu alaihi wasallam também pode defender sua cabeça. Portanto, aquilo que Allah subhanahu wa ta'ala está falando, aquilo que o profeta Muhammad sallallahu alaihi wasallam está falando, é que a nós para não poder alcançar aquilo que ensinamentos, aquilo que diretrizes que Allah subhanahu wa ta'ala dá durante o tempo ou era que o profeta Muhammad sallallahu alaihi wasallam vive. A profeta Muhammad sallallahu alaihi wasallam, e o profeta Muhammad sallallahu alaihi wasallam traz aquela mensagem para nós também, e a nós não tem que seguir aquela mensagem, ensinar e educar nós e na comunidade aqueles ensinamentos do profeta sallallahu alaihi wasallam. E é isso que o profeta crê de nós, não para defendê-lo de outra forma que conforme correto.

Portanto, esse e demais ensinamentos que o profeta Muhammad sallallahu alaihi wasallam deixou, que nós não temos que fazer e tudo o que é que nós estamos a fazer. Que a Bíblia, al-bala'u mu'akkalu bil mantiq. Ele fala, antes que nós fala, nós pensa direito coisa que está saindo na nossa boca. Para muito que o profeta Muhammad sallallahu alaihi wasallam chamou a atenção de estudo. Antes que não tome qualquer reação, qualquer coisa a favor de religião ou a favor de nossa cabeça. Portanto, não tem que analisar aquilo que usa muito bem antes que não faça ele. É que não faça uma coisa só para morrer e você está a defender a religião, ou se para alguém falar alguma coisa sobre religião, contra a religião, não tem que atacar na rede social? Não. Portanto, não está a falar isso para morrer. Para morrer hoje, próprio nós que chamamos na cabeça, e aí o Aladina, amenu, nós que chamamos na cabeça de muslim, muitas das vezes, não está a fazer coisas que é que o ensinamento do profeta Muhammad sallallahu alaihi wasallam. Tanto não ribetrás, não jubicar aquele ensinamento do profeta Muhammad sallallahu alaihi wasallam. Mo que ensinando coisas que flano para não fazer. E não seguir aquilo. E a hora que não fazes, automaticamente não alcança aquele benção de Al, de Allah subhanahu wa ta'ala. E não compreende a religião muito bem. E não vive na vida tranquila, na vida de paz, que a nós tudo não crê. Portanto, esse que é o ensinamento que o profeta Muhammad sallallahu alaihi wasallam deixou para não poder fazer. Allah subhanahu wa ta'ala fala. Dez mesmo atos que não pude fazer, aquilo que amalu sali, aqueles que bom prática. E falou: Wallazina jahadu fina, la nahdiyannahum sublana, wa inna Allah la ma'al muhsinin. E falou: assim, aqueles que pega teço, aqueles que pega teço, não no nosso caminho, com certeza, não na guia eles no nosso caminho. Na verdade, Allah está com aqueles que te fazem bem. Sempre Deus fala. Aqueles que te esforça no caminho de Deus é te fazer aquilo que Allah subhanahu wa ta'ala orienta. Aquilo que Deus fala e aquilo que o mensageiro fala. E falei assim, gente que não guia, não contém a guia eles a nosso caminho. E Allah subhanahu wa ta'ala sempre te está com pessoas que te fazem bem. Portanto, sempre não fazem bem e com o bem que não alcança a bênção de Deus, não alcança aquele que ensinamentos de não amar dos profetas e assim não tem aquele comunhão forte. Que Allah subhanahu wa ta'ala. Esse é no Corão, capítulo 29, versículo 70, sura Al-Ankabut. Hazrat Muslim Ma'ud, radiallahu ta'ala anhu, fala da seguinte perspectiva sobre a invocação de Durud ao profeta Muhammad sallallahu alaihi wasallam. E fala, quando que não ora para outro, de mesma forma, não oração te torna uma fonte de elevação de benção. Então, ora que a nós não crê abençoado para Allah subhanahu wa ta'ala e não tem que orar para outro. Tem que se pensar positivamente um ao outro. E assim, Allah subhanahu wa ta'ala está na oração. Por isso, o profeta Muhammad sallallahu alaihi wasallam e falando, nós olhamos aquele versículo do Alcorão, Alcorão capítulo 2, que é que Allah subhanahu wa ta'ala fala. E fala, quando encontram tu ribuna Allah fatabiuni. E eu vivo como Allah, e eu falo com Zunubakum. O Allah, o Gafur, o Rahim. Mas esse versículo do Al-Quran tem ensinado esse princípio. Esse princípio de que é de fazer aquilo que é bom. De fazer coisas que se vê como não religião recomendando. E a hora que nós estamos a fazer aquilo, não é ganha que Allah subhanahu wa ta'ala e não é ganha que é esse mundo. O profeta sallallahu alaihi wasallam fala. Se não crê para Allah subhanahu wa ta'ala, se está na oração. Não diz esse versículo do Alcorão. E não sei o que é o Alcorão falando. O que é o Alcorão falando? Mas Allah subhanahu wa ta'ala fala. Oh, profeta Muhammad sallallahu alaihi wasallam. A hora que minha serva perguntou de mim. Falar-lhe está perto de toube oração de aquele servo de meu. Mas para esse servo também para fazer coisa que a minha Allah subhanahu wa ta'ala não orienta. E me fala para fazer. E se não crê, para Allah subhanahu wa ta'ala amano, eu obino, não choro, não pedidos, então não tem que fazer aquilo que ele ordena se profetas. E aquilo que mensagem quer trazer para não poder seguir aquela mensagem. No outro versículo do Corão, Allah subhanahu wa ta'ala fala: Wa iza u'itun bi ta'iyatin fa'ayyu bi ahsana minha. Ao rudu-ha, inna Allah kana ala kulli shayhin
Hasiba. Neste versículo do Alcorão, Allah subhanahu wa ta'ala fala: se vou falar de mantenha, se vou cumprimentado de oração, nós responde com melhor oração. Ou pelo menos de mesmo maneira. Na verdade, Allah está toma conta de tudo coisa. E as profetas não se lançam na falando, se não cumprimentado com oração, que é assalamu alaikum wa rahmatullahi ta'ala wa barakatuh, não responde de mesma forma ou mais ainda que aquela. Porque não só aquela é um cumprimento, mas é uma oração. Portanto, se alguém faz ele, é uma obrigação para não responder aquele alguém de igual forma ou melhor que aquele forma. Significando, ora que alguém ora para nós, não ora para ele. E assim só que o nosso estudo não alcança aquele bênção de Allah subhanahu wa ta'ala. Ora que alguém está a sentir para nós, não sente também para ele. Ora que nós está a falar no amado profeta, nós temos também aquele idoneidade de ora para aquele profeta. De ora para aquele profeta. E assim, na oração também na sede eficaz. Porque não tem amor àquele profeta. Amor à profeta que a nós não está a seguir, significando tudo que nós estamos a fazer, que está alinhado, que o ensinamento dele não está afasta. A morte está a aquilo que o profeta quer fazer. E a hora que nós estamos a fazer, e não quer alcançar aquilo que benção, aquilo que orientações de ele, o profeta Muhammad sallallahu alaihi wasallam. Portanto, para Allah subhanahu wa ta'ala ajudar, para nós ser gentes que nos seguem, aquele que comandamento, aquele que ensinamentos do profeta Muhammad sallallahu alaihi wasallam, aqueles que nos seguem, aquele que passos, e orientações de ele, profeta Muhammad sallallahu alaihi wasallam. E tenho certeza, a hora que nós seguisse, não alcança aquele contentamento de coração, não alcança aquele paz dentro de nós e fora de nós, porque o profeta Muhammad sallallahu alaihi wasallam, Allah subhanahu wa ta'ala menciona no Alcorão, mas ele que está para ver, só para ver, e dá para ver que é, illa wahyun yuha, que é a revelação, que é aquilo que Allah subhanahu wa ta'ala mandou para fazer. Portanto, aquilo também que a nós também não tem que seguir. A hora que nós não seguimos aquilo que orientações de profeta, nós só não seguimos aquilo que revelação de Allah subhanahu wa ta'ala. E eles, tudo profetas que bem, que livro divino está servindo como código de vida. Portanto, esse é o melhor código que nós temos, esse é o melhor ensinamento para Allah subhanahu wa ta'ala ajudar para nós ser gente que não seguimos esse conselhos de melhor forma e pratica aquilo que o profeta Muhammad sallallahu alaihi wasallam ensinou, tal que o Alcorão e Hadis ensinaram de melhor forma e não violência e não contra aquilo que é ensinamento do profeta Muhammad sallallahu alaihi wasallam. Não na raça, não na pira Allah subhanahu wa ta'ala, para abençoar a humanidade, para abençoar o mundo e para abençoar aqueles que estão no conflito, para Allah subhanahu wa ta'ala afrienta se corações de aqueles que líderes para poder alcançar o mesa, para poder sentir, para poder ter um paz duradoura e um paz para tudo parte. Não na raça, não na pira Allah subhanahu wa ta'ala, para aqueles que estão doentes, para Allah subhanahu wa ta'ala deles rápidas melhorias, seja aqueles que estão nos hospitais, internados, e aqueles também que estão na casa, é que estão nos hospitais, para Allah subhanahu wa ta'ala deles, respectivamente, saúde que é precisar dela. Não na raça, não na pira Allah subhanahu wa ta'ala, para abençoar Cabo Verde, e para abençoar a rádio comercial, e para abençoar tudo aqueles que cuidam Cabo Verde, como Caude vive. Para Allah subhanahu wa ta'ala abençoar no tudo. De costume, nota fica nos números de telefone para eventual pergunta ou qualquer explicação. E assim, nos números de telefone 917-03-81. 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Assalamu alaikum wa rahmatullahi ta'ala wa barakatuhu.

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